0: Bob Dylan, The Man in Me, Minnesota, Estados Unidos, 1970.
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